0: tempo com a missionária Lili. Porque até eu tenho essa, posso ir. Ela vem aqui, né? Até eu posso ir a Lili, se ela conta uma dica ou uma dama. Porque é o meu lucro na fila do pão. É o meu lucro na fila do bom botão. Mas para eu dormir, por favor, irmã.
1: É pá.
0: É que ela lisa.
1: Eu que não meti todo o bom menino. Olha o que nem vai lá, se ela lá lá. Eu não conheço nem tá em boi, nem vai de um bandão, nem se de dele. Se não vai ir assim, babai, eu vou dele. Se não vai lá, se ele ouça.
0: Olha o que eu não vi, se é que eu não vou lá.